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1: Bom dia, Afrilover. Sextou, e se a semana te pediu paciência, hoje vamos responder com música. Eu sou Beethoven Wanga, estou contigo até às 13 horas, até à 1 da tarde aqui na AfriRádio. 6 horas de companhia, boas vibrações e um verdadeiro show musical para acompanhar o teu dia. E se estás a caminho de trabalho, já chegaste no escritório ou ainda a preparar-te para sair, fica desse lado, a sexta-feira já começou. E num dia como hoje, em 1940, nasceu John Lennon, que é, se não, uma das figuras mais marcantes da história da música pop. 45 anos mais tarde, isso em 1985, Nova York inaugurou o Memorial Strawberry Fields em sua homenagem. Uma das datas que nos lembra que algumas vozes deixam de estar entre nós, mas continuam presentes naquilo que o mundo canta. E falando em música nova, ontem tivemos aqui de olho em dois nomes: Guna, aqui com Pop It, e marcado aqui para hoje, a abrir caminho para o próximo álbum, no caso Spurge, e também o Mr. Worldwide, a.k.a. Pitbull, também tem novidade, o álbum Bitcoin, com 24 faixas e colaborações que reúnem diferentes gerações da música. E há mais para descobrir nesta sexta-feira. Troye Sivan chega com She's the Best e Carly Rae Jepsen traz aqui o novo single Love Depressed. E só faixas que precisas para aqui para acompanhar-te. E tu só deves é ficar aí do outro lado, seguir a AfriRádio nas redes sociais para estar tão por dentro de tudo isso. Portanto, AfriLover, sexta-feira está no calendário, música no volume e boa disposição ao caminho. Eu sou Beethoven Wanga e fico contigo até às 13 horas. Vamos começar como deve ser, com boa música aqui na AfriRádio 106.1 FM. 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
2: Aqui fala o vosso ouvinte Olívio.
1: Olívio.
2: Diretamente do Patriota.
1: Manda ver.
2: E gostaria de ouvir a música de Notorious B.I.G. com o título Hypnose.
1: Hypnotized.
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1: Essa música tem três clássicos, tem samples clássicos.

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A Free Lover, sexta-feira, combina com aquela sensação de liberdade. Cabeça deixa os problemas de parte no modo stand-by e o corpo entra no ritmo, encontra o ritmo e a noite começa a ganhar aqui forma. Mas antes de chegar, em 2022, David Guetta e Baby Rexha pegaram uma referência dos anos 90. Blue, dos A465, e transformaram aqui num processo de um sucesso de dance para uma nova geração. Mensagem era simples: se estás bem, aproveita o momento. Se estás com os teus, lembra-te e celebra a companhia. E se a música está boa, não compliques. David Guetta e Baby Rexha aqui com I'm Good na 106.1 FM. 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Não te esqueças, segue-nos nas redes sociais, Free Rádio 106.1 FM. 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Não saia daí, vamos fazer uma curta pausa. Nem um Vapt-Vupt. I'll be back with more music.

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7: 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Sexta-feira tem outro sabor. De volta do intervalo, a nossa manhã continua a avançar. Com música, companhia e aquela sensação boa de quem já começa a ver o fim de semana. 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Porque às vezes a melhor viagem do dia não começa num aeroporto, começa à mesa. Agora voltamos ao que nos trouxe aqui: música, mais um bloco, mais uma sexta-feira, mais uma manhã na Afri Rádio 106.1 FM, a melhor playlist da semana, da cidade. Vamos ouvir agora mais um pedido musical feito pela nossa audiência.

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2: Olá.
1: Olá.
2: Daqui fala Gilson Rodrigues.
1: Gilson.
2: 12 de julho, Samzanga é a banda.
1: Sambila.
2: Gostaria muito de ouvir a música de Lil Wayne e Bruno Mars, Mirror.
1: Mirror.
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1: Só se for agora. Vambora, aumenta o volume.
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Imagina um mundo onde a tecnologia avança. Avança a uma velocidade impressionante, mas a humanidade parece andar para trás. Foi essa inquietação que Jamiroquai transformou em música, isso em 1996, com Virtual Insanity. Liderada pela voz de JK, essa música mistura funk, acid jazz e uma reflexão sobre o futuro que continua surpreendentemente atual. E o videoclipe? Meu, aquele chão que aparentemente estava em movimento tornou-se uma das imagens mais icónicas dos anos 90. Quase três décadas depois, a pergunta continua no ar: estamos a controlar a tecnologia ou a tecnologia está a nos mudar? Jamiroquai aqui com Virtual Insanity na Afri Rádio 106.1 FM. A música tem ritmo, mas também tem algo a dizer. 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
2: De que fala o Milson Arthur?
1: Milson.
2: Fala a partir do Rocha Pinto.
1: Uh-huh.
2: Gostaria de ouvir a música do Victor Thompson.
1: Qual?
2: Com o título This Here Blessing.
1: Grande música.
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Maroon 5 com a participação de Cardi B aqui nessa música linda, Girl Like You. Há pessoas que entram na nossa vida e de repente até os dias mais comuns ganham um outro sentido. Às vezes tudo o que nós queremos é alguém para dividir aqui o nosso caminho. É, em 2018 Maroon 5 lançaram Girl Like You e convidaram Cardi B para dar aqui uma nova atitude a essa música. O videoclipe reuniu mulheres de diferentes áreas e também gerações, entre elas a apresentadora Ellen DeGeneres e também Ali Raisin, e sem esquecer a grande Jennifer Lopez, e muitas outras formas de ser mulher, porque há muita história para contar, muito mais para celebrar do que aquilo que cabe numa música. Maroon 5, Cardi B aqui com Girl Like You aqui na Afri Rádio 106.1 FM. Fica desse lado, ainda temos muito para te oferecer. 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Não saia daí, vamos fazer uma curta pausa, é um vapt-vupt. I'll be back with more music.

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2: 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Estamos de volta para mais um bloco musical aqui na 106.1 FM. 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Aqui a música toca 24 sobre 24. 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E falar em pedir, vamos ouvir agora a mais um pede no WhatsApp.
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5: Daqui fala Silvia Augusto.
2: Silvia.
5: Gostaria de pedir a música de J-Hub. Com o título Mona Lisa.
2: Opa!
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2: Vambora, Free Lover.

Free Lover, Black Street, aqui com a participação de Dr. Dre nessa música fantástica, nesse clássico No Diggity, estilo descontraído, uma confiança e aquela admiração por uma mulher que sabe muito bem o que vale. Foi lançada em 1996, tornou-se um dos grandes clássicos do R&B dos anos 90 e há um detalhe que ajuda a perceber por que razão essa faixa soa assim tão especial. A produção junta R&B dos Black Street ao toque de hip-hop do Dr. Dre numa batida que não precisa de correr para iluminar o ambiente. A música anda devagar nas calmas, tipo quem não quer nada, para entrar aqui com estilo e deixar aqui a batida fazer o seu trabalho. Aquele refrão basta começar, quem não conhece já, até mesmo quem conhece já sabe o que vem aí a seguir. Black Street aqui com Dr. Dre nesta música fantástica No Diggity, uma música dos anos 90, mas que nos trazem boas memórias. Esta é daquelas que nos lembra que estilo não precisa de fazer barulho. É exatamente assim. Esta é a Afri Rádio em 106.1 FM, manhã de sexta-feira, 9 de outubro de 2026. Agora.

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2: Eu sou o Mukunda Leal, falo-vos a partir da via pública e gostaria de ouvir a música de Catarina Castanha, A Deriva,
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Free Lover, às vezes a vida fica cheia de tanta coisa que esquecemos de uma, a mais simples, ter alguém ao nosso lado. Blue, aqui com One Love, essa música fala mesmo disso, da vontade de encontrar aquele amor que te dá tranquilidade, que te faz sorrir sem grandes motivos, que te transforma os dias normais em momentos que valem a pena. Foi lançado em 2002, foi um dos grandes sucessos dos Blue e tem aquela R&B pop no início dos anos 2000 que reconhecemos logo, mas o que fica não é só a melodia, é a ideia de que no meio de tanta gente há alguém que contudo parece encaixar da mesma maneira. É, não precisa de ser perfeito, só precisa é de ser firme. Exatamente assim, às vezes basta ser verdadeiro. Blue, aqui com One Love, porque no fim há coisas que não se medem pelo que temos, mas pelo que temos ao nosso lado. Esta é a Free Radio em 106.1 FM, edição de sexta-feira. 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Não saia daí, vamos fazer uma curta pausa. É um vapt-vupt. I'll be back with more music.

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9: Afri Lover, vamos fazer uma coisa diferente, deixar a rádio respirar, é ter a rádio a respirar, porque existem manhãs em que não precisas de mais conversa, precisas de uma boa sequência, daquelas que se encaixam uma à outra e fazem o tempo passar sem dar conta, e é exatamente isso que começa agora, uma hora entregue à música, hits que conheces, sons que talvez descubras, artistas de diferentes gerações e aquela faixa que aparece de repente e muda o ambiente. Eu sou Beethoven Wanga e durante esta próxima hora vou deixar o microfone em segundo plano, porque agora quem tem mais para dizer é a música. Se estás no trabalho, ao volante, em casa ou simplesmente deixar o dia acontecer, fica por aí, não precisa de fazer nada. Somente aumenta o volume e deixa a playlist fazer o resto. No break, uma hora sem interrupções, uma música atrás da outra, aqui na Afri Rádio 106.1 FM. 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Aproveita, tem uma enquete nas nossas redes sociais, no Instagram em particular, Afri Rádio 106.1 FM.
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2: Olá, Afri Rádio. Olá. Aqui fala Armindo Ganga, que é eu em Colô.
1: Armindo.
2: Fala a partir da Gameca direita.
1: Ok.
2: Gostaria de ouvir a música de Nasty C com Fit Day. Azap Ferg, com o título The King.
1: The King.
2: LG, Life is Good.
1: Ambora, Nasty C e Azap.

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1: Esta foi mais uma edição do No Break, uma hora ininterrupta com o melhor da música nacional e internacional. Fechamos em grande com Lumi D, aqui em Never Leave You, na 106.1 FM, diretamente do nosso baú, aqui para alegar a tua manhã de sexta-feira, 9 de outubro de 2026. 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Não saia daí, vamos fazer uma curta pausa, como diz Arnold Schwarzenegger. I'll be back, e eu acrescento, with more music.

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1: Afri Lover, sextou, e se a semana te pediu paciência, hoje nós respondemos com música. Eu sou Beethoven Wanga, estou contigo até à uma da tarde aqui na Afri Rádio. 6 horas de companhia, boas vibrações e um verdadeiro show musical a acompanhar o teu dia. Se estás a caminho de trabalho ou já estás no trabalho, no caso é continuação somente para que isto aconteça. Se és do contrário, porque aquilo é assim, o regime de turno, né? Há uns que trabalham de manhã, há uns que começam a essa hora, então é muito por aí. Então já sabe que a melhor companhia é essa. Ontem eu disse que tinha 2 nomes a fazer lançamentos hoje. Guma é com Pop It, aqui marcado para o próximo álbum Spurgle, que será lançado hoje. E também Mr. Worldwide, ok, Mr. Pitbull, aqui com novidade, o álbum Bitcoin, com 24 faixas e colaborações que reúnem gerações diferentes da música. Tem também Troye Sivan, que chega hoje com She's the Best, e Carly Rae Jepsen com o novo single Love the Press. É, continue ligado na 106.1 FM, aqui tem muita coisa para te informar. Vamos embora!
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2: Daqui fala o Sérgio Franco.
1: Sérgio,
2: vosso ouvinte. Gostaria de ouvir a música da Jennifer Dias.
1: Qual?
2: Sorry.
1: Sorry.
2: Rádio. Tamo juntos.
1: Vambora.

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Ouvíamos Maluma aqui com esse banger, Jaja, esse com featuring de Aya Nakamura. E há relações que são como um jogo de poder e de repente até palavras mais simples ganham um outro ritmo. Às vezes tudo o que nós queremos é alguém que nos entenda sem rodeios. Em 2020, Aya Nakamura lançou esse remix de Jaja e convidou Maluma para dar aqui uma nova atitude à música. O videoclipe reuniu a essência de dois mundos e cultura, cruzando aqui o Afropop de Paris e aqui aquele calor de Medellín, que é, há muitas formas de dizer não para muitas barreiras e aqui quebrar para muito mais, para dançar e aquilo que cabe em uma música. Isso é Aya Nakamura com Maluma aqui nesse Jaja. Afri Lover, fica desse lado, continue ligado na 106.1 FM, porque ainda temos muito para te oferecer. 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
2: Olá, Afrirádio.
1: Olá.
2: Aqui fala Clemente dos Santos.
1: Clemente.
2: Desejo ouvir a música de Calvin Harris.
1: Qual?
2: My Way.
1: My Way.
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1: Smart Boy. My Way.

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Ouvimos Tove Lo aqui com a música Habits, aqui Stay High na 106.1 FM, edição de sexta-feira, 9 de outubro de 2026. 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Não saia daí, vamos fazer uma curta pausa, é um vapt-vupt. I'll be back with more music.

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5: 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Beethoven is back na rádio que mais cresce em audiência. Afri Lovers, estamos de volta. Mais um bloco musical aqui na 106.1 FM. 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Hoje tem lançamentos novos. Ghana tem aqui o lançamento de Pop It, está marcado para hoje. É uma música que vai dar aqui caminho para o álbum Spurs. E também tem Mr. Worldwide, ou seja, Pitbull, que também tem novidade, o álbum Bitcoin, com 24 músicas. Uma colaboração que reúne diferentes gerações da música. Ainda tem mais, tem Trace Ivan, tem Carly Rae Jepsen.
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2: Olá, aqui fala Herculano Caçulizais.
1: Herculano.
2: Falo a partir do Golfo.
1: Manda ver.
2: Eu queria ouvir a música de Usher.
1: Qual?
2: Com a participação de Ludacris.
1: Opa!
2: Com
1: opa.
2: O título Hey LG Life is Good.
1: Vambora.

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Ouvíamos aqui 21 Guns aqui, isso é Green Day na 106.1 FM. 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Vamos embora, vamos ouvir a mais um pedido no WhatsApp, patrocinado pela LG. 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Pois é, porque quem ouve também pede.

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2: Daqui fala-vos Alcina de Jesus.
1: Alcina.
2: Encontro-me no Talatona.
1: Boa.
2: E gostaria que tocassem a música Cubita, Fica Comigo.
1: Fica Comigo.
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1: Que música. Vambora, aumenta o volume.

0: 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Ouvimos aqui Dua Lipa com Levitation, com a participação de duas grandes da música mundial, Madonna e Missy Elliott, três gerações diferentes aqui numa só música. Fantástico. 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Silvia, como é que tu estás?
1: Yo, yo, yo, Mambi, se estou com tudo. Hoje é hoje, Manobre. Hoje é onde? Não que eu vá.
0: Hoje. Estou indeciso, mas acho que eu vou a Docas.
1: E duro, nossa. Ai, Docas Gourmet, que maravilha. Que chique, não é?
0: Assim mesmo. Eita. E tu?
1: Acho que eu vou ao Docas.
0: Fantástico. Pronta para hoje?
1: Pronta, preparada aqui para mais uma tarde fantástica, de boas músicas. E como é que correu tua manhã aqui connosco, com os nossos ouvintes?
0: Eu dei por mim, já eram quase 12 horas. Modo Speed Gonzalez, a programação estava autêntica, a participação dos ouvintes foi fantástica, foi uma companhia sensacional.
1: Amor e muito carinho.
0: Acho que é sexta-feira.
1: Eita, é claro, todo mundo animado.
0: Assim mesmo.
1: É, por isso é que é com essa Silvia Romero, porque é sexta-feira incrível. Soa a coisa. Melhor não.
0: O que é que trazes por hoje nessa bagagem?
1: Ora viva, meu caro Nobre. Hoje, sexta-feira, teremos muita coisa, mas muita coisa aqui mesmo na nossa programação. Às 15 horas, os grandes clássicos dos anos 90 e 2000. Uma hora incrível, repleta de nostalgia, boa energia, na melhor sintonia. E às 18 horas, aqui o nosso Jorge Sky para assumir o comando da Nave Mãe. Mas antes disso, eu passei nada mais, nada menos que o nosso DJ Paulo Alves para uma hora com o nosso Mix FM. E depois, às 21, o nosso querido Tiesto, com os olhos azuis dele, para nos encantar aqui com o melhor da música techno, né?
0: Exatamente, o electro music.
1: Yeah, electro music. Eu não, até hoje não sei a diferença de deep house e música tipo eletrónica.
0: O Afro House foi muito tempo confundido com o Kuduro. Ou seja, o Kuduro confundia-se dentro do Afro House.
1: Não, mas
0: muito
1: por
0: conta
1: deep,
0: da batida.
1: Deep house.
0: O deep, tu percebes, por exemplo, os mais experimentados vão depois corrigir. Mas, por exemplo, tu ouves, por exemplo, Move. Move
1: Adam
0: de
1: Port.
0: Adam Port.
1: Yeah.
0: É deep house.
1: Ah, é? Ivanko.
0: Também acho que é deep house.
1: Ah, é?
0: Yeah. A vibe de Ricardo é mais Afro House.
1: Uh-huh.
0: Yeah.
1: E o Paulo aqui é deep?
0: Afro House.
1: Oh, tá bom. Bem, então teremos aqui o nosso Tiesto e às 22 horas o Manel Cavaleira com o Rock Station. Aqui nada passa. Tudo incrível, músicas fantásticas, programas magníficos. Então, stay tuned with the best radio station e bora viver a vida com alegria, com leveza e com boa energia.
0: Exatamente assim. 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O melhor da música nacional e internacional. 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Eu sou Beethoven Wanga, vou tirar o pé. Foi um prazer ter estado aqui. Foi uma sexta-feira e tanto, uma manhã, princípio do dia, aqui com grande animação. Obrigado pela participação, pelas mensagens e por ter estado aí do outro lado. E esperar que a companhia tivesse sido do inteiro agrado. Estarei de volta no domingo com mais músicas, mais histórias e muita boa diversão. Vamos fazer aquela tarde fantástica. Até lá,
1: boas músicas.
0: Agora o show é com ela, Grim Ninja, filha do Bruce Lee, a sobrinha do Michael Jackson, prima da Shakira.

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12: Din, din, din, din. Boa tarde, meu ninja, minha ninja. Já estou on.

0: Daqui fala Silvia Romero, a.k.a. The Grand Ninja. A filha do Bruce Lee. A sobrinha do Michael Jackson. A prima da Shakira. A tia da Beyoncé. Say my name. E a ex-namorada do Scorpion. Get over here. Nessa casa, come over here. E vamos fazer a festa acontecer. Vamos aquecer a sexta-feira mais incrível da nossa vida. Das nossas vidas. Da nossa semana. Ai, que delícia. Que maravilha. É hoje, eu tô com tudo. Tô com tudo. Sexta-feira é assim. Energia boa. Boas músicas. Bons pedidos musicais. E aquelas dicas ninjas que são encontradas aqui com a Free Radio e com a Green Ninja. Então, prepara-te. Porque será incrível. Será fixe, tal como tu. E fixe é peixe, peixe é fixe. E mais peixe que isso, sou o Oceano Atlântico. E nós somos mais do que isso. E agora vamos começar a nossa tarde com a tua voz na nossa programação. Aqui é a tua dica, o teu pedido musical. Porque quem não chora, não mama.
1: Agora.

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1: Ninja, hear me tonight. Chuta o pedido na Free Rádio. Canta com a Ninja, que encanta, os maus espanta e a dívida acaba.
2: Eu sou o Marco Isiala, diretamente do Talatona.
1: Vizinho.
2: E quero ouvir Beyoncé e Jay-Z com o título Drink and Love. 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Obrigado.
1: De nada.

já acabamos de curtir o grande hit de Sweetscape aqui de Gwen Stefani e Akon na base da carga com tudo. Sexta-feira, hoje é sexta-feira, Ninja Ninja, tá com o Yara ou não tá? Eu sei que sim. E acabamos de curtir este grande hit que foi lançado em dezembro de 2006. E pronto, ela surgiu porque a Gwen sempre foi muito fã do Akon, né? E pronto, só que de tanto aguardar, aguardar, quando finalmente ela conheceu o indivíduo, ele estava cansado por causa de um voo longo a Los Angeles. E pronto, ele de repente gritou, e foi isso, olha isso, uau, ideia brilhante. E as duas mentes gigantes juntaram-se para criar este grande benga que tem mais de 1 bilhão de reproduções só no Spotify. Que delícia, que maravilha. E aí, Cambo e Camba, não sai daí, vamos fazer uma curtíssima pausa, mas é claro que a energia boa continua. Não sai daí que eu volto já já com mais hits. Let's go com a Free Rádio. A pausa é curta, mas a diversão é garantida. Não sai daí que eu volto já já com mais batidas. Let's go, let's go, go! I'm going number one.

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We are back. Here we go again, Ninja e Ninja, é sexta-feira e já estamos de volta com mais músicas e mais energia, na melhor sintonia de todos os tempos. Mas calma, calma, porque eu tenho uma dica deliciosa para te dar. 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Ai, que delícia! E agora vamos ouvir mais um pedido musical. Sexta-feira assim, relaxada, aqui com a Green Ninja. Não tem como não cuidar, então pim, pam, pum. O próximo pedido é o teu. Agora.

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1: Ninja, o teu pedido é da hora. Chuta já aquela quieta e bora cantar aqui na melhor frequência. Let's go, let's get it.
2: Daqui fala-vos ao sino de Jesus.
1: Oi.
2: Encontro-me no Talatona e gostaria que tocassem a música Cubita. Fica comigo. 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

0: Meninos, acabamos de curtir o grande hit Forever Young de Jay-Z in the house. Oh yeah! O meu sobrinho, assim, porque ele é marido da minha sobrinha, Beyoncé. Essa música foi lançada em 2009 e faz parte do The Blueprint 3. Essa música que tem a mão de nada mais, nada menos que Kanye West, o grande gênio da música. Só que a música é uma releitura de um grande hit da Alphaville, né? Em 1984, 83, eu não sei, não estava viva naquela altura, então, whatever. Ninja Ninja, essa música fala sobre a trajetória do nosso Jay-Z na música e o poder da música que influencia na vida das pessoas, né? E pronto, é sobre isso, Forever Young. I wanna be forever ninja. Ninja Ninja, bora curtir mais um pedido. Hoje é sexta-feira, vamos continuar a meter tempero na nossa programação aqui com a tua voz na nossa fantástica estação. 3, 2, 1, let's go, let's get it. Woo!
1: Agora.

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1: 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Canta comigo, eu quero ouvir a tua voz e a música que toca o teu coração. Bora!
2: Eu sou a Guilhermina. Oi. Falamos a partir da Samba Luanda.
1: Boa!
2: Eu gostaria muito que vocês pusessem a tocar Natural de Imagine Dragons. 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

Yo, yo, yo, ninja e ninja, acabamos de curtir o grande hit Love de Kendrick Lamar, o nosso titã do rap. Eu gosto dele, mas desde o dia que ele bifou o meu Drake, não estou muito para ele. Mas essa música é um clássico, Ninja Ninja, essa música foi lançada em 2017 e faz parte do grande álbum Damn. Ai, que maravilha! Essa música me emociona, mas calma, calma, segura o coração, aguenta a emoção, porque vem aí mais uma edição do Baú da Afri Rádio com os melhores hits musicais dos anos 90 e 2000. Prepara-te, porque será uma hora fantástica, com boas músicas, muita emoção, aqui na melhor estação. Meu camba e minha camba, vai chorar e pedir por mais. Ah, pois é, então, não saia daí, que eu volto já com aquela edição super fixe do nosso Baú da Afri Rádio. Uou! Vai preparando, prepara o coração, porque aí vem coisa boa. Stay tuned with the best radio station.

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2: Arriba, ninjo e ninja, prepárate para uma hora fantástica de buenas músicas de los años 90 y 2000. Prepárate porque yo hoy voy a hablar español para todo lo siempre, pero que yo no hablo español, às vezes que no. Ninja, ninja, entendeste? Eu sei que sim, o nosso baú já chegou e para uma hora fantástica, cheia de grandes hits que dominaram as paradas musicais dos anos 90 e 2000, aquelas músicas que nos fizeram dançar, cantar, aquelas lambadas, you know what I mean. Ai, eu sou poliglota. Lembrando que tu dás aquele toque especial à nossa programação, isso mesmo, só com a tua voz, só com o teu pedido musical. Então envia agora um áudio para nós, diz o teu nome, o teu bairro, o título da música e no final LG Life is Good para o 942-197-106. 942-197-106. E pronto, estarás aqui conosco. Ah, pois é. Imagina agora ouvires a nossa programação em qualquer parte do universo, lá em Marte, em Júpiter ou aqui em Cabinda, através do nosso website www.afriradio.co.au ou então através da Zap, canal 512. É uma maravilha. Então, ninja, ninja, arriba que comece o baú. 3, 2, 1. Bora curtir o baú. Au!

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1: 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Capricha no pedido, capricha no áudio. Aqui quem manda és tu.
2: Onde é que fala o nigga Baze, que é o rap do futuro?
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Meu Ninja Ninja, Music Sounds Better With You, a encerrar a nossa edição de hoje, sexta-feira, aqui com os grandes clássicos dos anos 90 e 2000. Foi uma hora fantástica, uma hora incrível, passou tão rápido, ainda agora começou, já acabou. Ai, Ninja Ninja, não fiques triste, porque vou estar de volta amanhã às 15 horas com os clássicos dos anos 90 e 2000. Então, stay tuned, e ainda há muita coisa para reviver, para curtir. Sim, sim, teremos aqui daqui a nada o nosso Top Hits, então stay tuned, que eu vou fazer aqui uma magia, um jutsu e uma curtíssima pausa. É, já já estaremos de volta. Então, ai, Jesus. E não te esqueças que eu canto bué, tu cantas bué e essa rádio toca bué. Stay tuned with the best radio station, que eu volto já já com umas músicas.

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1: Ninja, já estamos de volta com mais energia para a sexta-feira mais incrível. De onde? Das nossas vidas. Ah, pois é. Que maravilha, mas calma, calma, que agora é um recado sério para todo homem e mulher de negócio, meu boss e minha bossa. 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E agora vamos ouvir mais um pedido musical, mas é sexta-feira, Ninjo e Ninja. E que tal depois do trabalho ires ao Mamma Mia? Sim, vá para lá. Tem uma boa energia, boas músicas, um bom ambiente, uma boa comida e o chefe tem mais de 40 anos de experiência nas panelas. E há quem diga que panela velha que cozinha boa comida, entendeste? One Metropolis no Teletona. Bora! Agora!

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1: Tiririm, tiririm, tiririm, alguém ligou para mim. Tiririm, tiririm, tiririm, chuta já o teu pedido, quem é?
2: Daqui é o Arlindo Modesto.
1: Hello.
2: Falando a partir de Luanda, Kazenga a banda.
1: Boa.
2: Gostaria de ouvir a música do Chris Brown,
1: uhum,
2: com o título Neo Family.
1: Boa.
2: Com participação do Ash.

Ninja e Ninja, acabamos de curtir o grande hit Chico de Luísa Sonza. Este hino assim, ai meu Deus, esta letra, esta vibe assim, meia bossa nova. Ai que maravilha. Sabias que a Luísa Sonza é canceriana, é caranguejinha, é do meu signo. E nós quando amamos, é assim mesmo. Mas o Chico não valeu a pena. Mas como o karma e o dharma existem, né? Nesse caso, ela agora foi pedida em casamento. Ai, ela será feliz, finalmente. A minha caranguejazinha. E aí, meu cambo e minha camba, sabias que o universo alinha-se para boas vibrações? Por isso é que estás aqui conosco, curtindo boa música, boa vibe. Então, vamos alinhar ainda mais as cenas, as vibrações. E vamos curtir agora um pedido musical e continuar a dar o toque mais especial à nossa tarde fantástica. 3, 2, 1, let's go curtir um pedido. Ora!

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2: Olá, daqui fala
1: Oi.
2: O Vitor Félix.
1: Vitor.
2: Gostava de ouvir a música do Tina Tempa, Feature Labyrinth, com o título Pass Out.
1: Ei,
2: LG, Life is Good.
1: Valeu,
2: Rádio.
1: Vitor.
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1: É isso, estamos juntos.

Day aqui encerrar a nossa tarde fantástica de hoje, dia 9 de outubro de 2026, com este grande hit, essa música fantástica que transmite boa vibe, uma boa energia. E é com essa música que eu, sim, missão dada, missão cumprida. Eu vou ter que tirar o meu lindo P37, mas para curtirmos aqui o nosso grande Mix FM hoje com o DJ Paulo Alves, oh yeah! E depois o Jorge irá assumir o comando, nave mãe, porque missão dada para um Jedi é missão cumprida. E às 21 horas teremos aqui o nosso colega de olhos azuis, DJ Tiesto, para mais uma edição de Prismatic. Ai, que maravilha! E não te esqueças, às 22 horas, ele, o rebelde, o Manel Cavalera, com mais uma edição do Rock Station, onde o rock vive. Então, meu câmbio e minha camba, stay tuned with the best radio station, que amanhã estarei de volta com muita alegria na melhor estação do universo. Então, beijinhos, eu vou tirar o pé, porque hoje é sexta-feira. Yeah, yeah. Silvia Romero in the house, fora da house, bye bye, beijinhos, boas músicas e house.

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1: No ar e agitar os speakers e dance lovers Mix FM. Edição de sexta-feira ao sabor das mais pedidas da KFC. Eu sou Paulo Alves e estarei nas misturas de apresentação. Fiquem ligados até bem perto das 18. Curtam House Music e Pond Rocking.

Edição de sexta-feira do Mix FM, as mais pedidas da semana. Eu sou o Paulo Alves, a 122 BPMs. Fiquem ligados até bem perto das 18. House Music, keep on rocking.

0: Reta final da edição de sexta-feira do Mix FM, ao sabor das mais pedidas da KPFC. Eu sou Paulo Alves e estive nas misturas de apresentação.
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0: Bom fim de semana a todos vocês. Em termos de agenda, hoje estarei no armazém. E curioso, estarei a fazer um back-to-back com o meu filho Kiko Stark. A não perder então hoje no armazém, será com certeza uma grande festa. Eu volto na segunda, até lá fiquem bem, House Music, keep on rocking.

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0: É isso mesmo, campeão! Hoje é sexta-feira e tu sabes o que isso significa? Significa festa, significa alegria e significa, acima de tudo, muita música na Apri Rádio 106.1 FM, a rádio que mais cresce em audiência. Sem mais delongas, vamos começar em grande, vamos curtir agora um pedido musical. Lembra-te de fazeres também o teu, que assim fazemos a festa todos juntos. Então bora lá, amigão! Stay tuned with the best. Let's go.
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1: É isso aí, campeão! 942-197-106. Manda o teu áudio, que aqui o teu Jedi está sempre muito ansioso para tocar para ti. Let's go!
2: Daqui fala o Stanislau Moicália.
1: Yes, sir.
2: Partido do município do Sambizanga. Peço a música de Avicii com o título I Could Be The One.
1: Sim.

0: Que vibe, meus amigos! Esta é aquela música de praia, a lembrar do verãozinho, aquele solzinho a bater nas costas. Céu azul, boa vibe! 106.1 FM no teu dial do rádio e assim o dia vai perfeitão. É isso aí, Love the Tory Lanez, aqui na tua Afri Rádio 106.1 FM, a rádio que mais cresce em audiência. Tory Lanez, que continua a fazer um barulho intenso na cena musical, mesmo depois de ter sido preso, hein? Ele acabou de lançar um single da cadeia e disse que ele criou um género musical. Yes, sir! Será que já conferiste isso? 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
1: Eu queria ser um ouvinte para tocarem o meu som. Bora lá, campeão, do que é que estás à espera? Pede a tua música e vamos ser felizes juntinhos na melhor rádio.
2: Daqui é o Arlindo Modesto, falando a partir de Luanda, Kazenga Banda. Gostaria de ouvir a música do Chris Brown com o título New Family, com participação do Ash.

E sabias, meu amigão, que esta música fez parte da trilha sonora do filme The Karate Kid 2024? Sim, sim, sim. The Karate Kid Legends foi lançada em 2024 e esta

rolar, o amor também rola, aqui na tua Apri Rádio 106.1 FM. 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Não saias daí, o teu Jedi já volta com o melhor da música na melhor rádio.

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0: chegou aquela hora pela qual toda a gente esperava. É a hora de quê? Do No Break! Desculpem, eu empolguei-me um pouquinho e alonguei demais. Normalmente eu alongo assim no finalzinho de semana, que são 2 horas de música, mas hoje vocês têm que entender que o vosso Jedi está muito bem disposto. Vamos curtir o No Break, 1 hora de música sem parar aqui na tua estação de rádio favorita, e tem mais. Nós começamos com aquela música que tu gostas, então manda já o teu áudio para o nosso WhatsApp 942-197-106. Este é o melhor WhatsApp do mundo. Tu pedes e nós tocamos. Então não vai, envia o teu pedido musical. Diz o teu nome, de onde nos falas e qual é a música que queres ouvir. E diz no final LG Life is Good.
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1: Faz um pedido e vamos todos dançar. Manda o teu áudio para o nosso WhatsApp, que aqui o teu Jedi está à espera e super ansioso para tocar a tua música.
2: Aqui é a Manuela e gostaria de ouvir a música de Gracie Abrams com o título Close to You. Afri Rádio, a rádio que mostra essa audiência, a melhor rádio de música.
1: É isso aí.

FM. É isso, fim do No Break, mas nunca é o fim da música na Afri Rádio. Meu amigão, a pausa é curta e nós já voltamos com a melhor música na melhor rádio.

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2: Ora, meu amigão.

Nossa última hora juntos, vamos fazer valer a pena, vamos curtir em grande, já sabes que não podes dizer bye bye, né? Então fica aí, meu amigo, fica aí que vamos curtir esta boa vibe.

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1: É isso mesmo, a vida é boa quando uma rádio toca a música que tu queres ouvir, não é verdade? 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
2: Daqui fala o Elias, falo a partir do Kamama e gostaria de ouvir a música de Jason Derulo e Little Mix com título Secret Love, Afri Rádio, a rádio que mais cresce em audiência.
1: Deu-te a pedida, não podes despedir, vamos de

acabámos de ouvir Imagine Dragons, Believer, aqui na tua Afri Rádio 106.1 FM. E tu, meu amigão, tu és um Believer, sim ou não? Conta-nos no nosso WhatsApp 942-197-106. Esta é de Imagine Dragons, Dan Reynolds, nesta voz poderosa. Este grupo alternativo foi criado em Las Vegas, conhecido por suas músicas cativantes e performances totalmente energéticas. Imagine Dragons, aqui na tua Afri Rádio 106.1 FM. Já dispensam apresentações, né? Dispensam apresentações sem sombra de dúvida. Vamos continuar a festa

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1: É isso mesmo, campeão. Ouvinte quer, ouvinte manda. Lembrando que não há limites para os melhores ouvintes, hein? Então podes pedir quantas músicas quiseres. Manda o teu áudio para o nosso WhatsApp.
2: Olá, Free Rádio. Daqui é o vosso boy Bernardo Atanha, ou Daxinha. Fala a partir do bairro Bita Progresso, município de Belas. Gostaria de ouvir a música do Maroon 5 e a Cardi B. A Free Rádio, a rádio que mais cresce em audiência. Bora!
1: Tu sabes das coisas, somos a

ouvintes do mundo. Mas atenção, ainda tem muita coisa boa pela frente, hein? Eu vou voltar para as terras de Jedi e vou continuar a curtir esta boa vibe, porque a seguir vem Tiesto. É isso, campeão! Um programa incrível. E hoje é sexta-feira, ele fez jus a sexta-feira, hein? Está extremamente quente. E também temos

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1: Quanto custa o frango?
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3: Boa pergunta!

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Boa noite, estimados. 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Manuel Cavalera, com você.

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E assim chegamos ao final de mais uma edição do Rock Station. Uma hora de rock, atitude e ligação direta a quem ainda sente a música como deve ser sentida. Obrigado pela companhia, pela escuta e por manter o espírito vivo. Voltaremos na próxima sexta-feira, sempre com mais peso, mais alma e mais rock. Rock Station aqui na Afrirádio 106.1 FM, porque rock não morre, resiste. Manuel Cavaleira com vocês. Bom final de semana.

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